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0: então? Tá-se bem, mano?
1: Tá vendo?
0: Já, yeah, tô fixe, mano. E tu,
1: se não
0: como
1: fosse...
0: é que tá?
1: Desculpa lá incomodar, okay, desculpa lá incomodar. É que eu tinha mesmo que dizer que eu curto bem da tua música. Estou sempre a ouvir o teu álbum, eu estou. Já estou isso há bué tempo.
0: Ok, mano, valeu.
1: Pero, se não fosse muito incomodado, para tirar uma foto mais rápido.
0: Não, não dá, não. Bora.
1: Obrigado, obrigado.
0: É, mano.
1: Thank you.
0: Como é que chamas?
1: Eu chamo Marta.
0: Marta, valeu, mano.
1: Obrigadão, obrigadão.
2: Yeah. Tamo junto, tá? Tempo passa por mim, mas essa dor não passa. Que antes era passatempo, agora não tem graça. Eu passo tempo a escrever sons sobre amor e desgraça. Foi essa dor que fez o papião que anima as massas. Eu lutei tanto para chegar ao topo e ver o paraíso. Ter aquela sensação de viver no último piso. Queria tanto ganhar, mas no fim só ganhei juízo. No final das contas acabei no prejuízo. Fama cresce, já vejo que és, mas a dor aumenta. Será que é dessa dor que o meu sucesso se alimenta? Ultimamente, esse pensamento me atormenta tão. Não era essa life que tu querias, agora aguenta, bora puto. Nunca paz, concerto no casino. Milhares para me ver no meio das slot machines. Sinto a aclamação do público e a ironia do destino. 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Diz que este lhe ajudou na pior fase. Quando perdeu a mãe para o câncer em lágrimas diz esta frase. Quase que vou abaixo, comigo foi igual. Mas ainda há muita gente na fila, eu tenho que ser profissional. Porque ser profissional era o que o Johnny faria. E diria que só pão para quem mete a mão na farinha. Meu pai também sonhava. Ele acreditava, com a força do trabalho um dia a gente triunfaria. O que eu queria era provar-lhe que também era capaz de ter o meu próprio sonho e do meu sonho ir atrás. Mostrar que esta estrada que eu escolhi também dá para chegar à prosperidade, amor e paz. Mas que provar era poder sentar com ele à mesa para celebrar a proeza de sair da pobreza. Depois de pagar as despesas, baixar as defesas e com franqueza resolver as nossas desavenças. Dizer que no fundo ele foi razão para eu meter prego a fundo, razão para não me ter tornado mais um vagabundo, razão para ter valores para me guiar por este mundo, razão para ter o caráter que o diabo não confunde. E espero que um dia tu tenhas orgulho em mim, que estas palavras possam chegar até ti, Johnny Driver. Não conseguiste chegar até ao fim, mas ainda és a razão pela qual consegui chegar até aqui. R.I.P. my king.
3: Pain is passed down from father to son, son to son. 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So, be a man.
2: Tinhas razão quando dizias que não ias viver para sempre. Que eu iria ter que lidar com a vida mais tarde ou mais cedo. E enfrentar a dor do crescimento, ninguém está isento. Ter que crescer e aprender a ser eu o meu próprio exemplo. Mas já não tens de te preocupar. Teu filho está crescido. Já aprendi a viver com a dor. Agora é dor que vai ter que aprender a viver comigo.

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6: Yeah.
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6: Yeah.
7: Estás a tua borda para abrir esta sessão.
8: Preparada, é muito boa. Estamos a ver...
7: Olha, mas para abrir esta sessão, parece-me que estamos a assistir a um combate entre duas primeiras figuras, o que deve ser, significar... O que é que isto significa?
8: Um bom lutador, pesa 125 kg. O adversário deve...
7: O outro tem ar, quem é mais para a música?
8: Exato.

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0: dizer.
1: Viva-se.

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1: Yeah. 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

0: Shout out para o Nerve, mano. Mandei mensagem ao Nerve e tudo, pá.
1: Ah, já ouviste?
0: Boys não perguntam nada e eu dei mensagem ao boy.

O boy está a escrever, boy. Eu disse mesmo, boy, yeah. Boy, a escrita dele está incrível. Está num nível único e boy, é espetacular. Inspira-me, sendo uma cena que não tem nada a ver.

0: às vezes.
1: É só uma referência, não tem como pactuar com essa.
0: Certo.
1: É só uma versão romantizada. Mas estás a limitar o artista. Olha aí.
0: Quando é que começaste a fumar hoje? O que é que isso tem a ver?

0: mais um. É só mais um duelo bruto e a seguir vamos fechar
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0: Ele produziu tudo. Imaginem para Chacal.
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0: Mas não lhe peçam bichos. 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

0: tenho, lá decidi, vou tirar a cara. Andei à procura de bué de sítios para ver, blá, não sei o quê, vimos uma escola de condução, que é aqui perto de vocês, que tipo, era a melhor cena em termos de custo-benefício, fomos lá, fui lá só para não estar a pedir informações. Depois, acabei por me inscrever lá, quando estou-me a inscrever, a senhora estava lá a me inscrever, que é a dona Lúcia, a pedir os mandados, não sei o quê, blá. Depois ela viu o meu cartão, assim para trás, olhou, viu os empregos. Acho que este senhor já tirou o cartão.
1: Ei, não fazem isso.
0: Essa cena foi tipo. Bem. Estás a ver aquela cena do tipo.
1: Sabias que tinha sido.

0: pai. Sou homem, não generalizo. Ai, que estás no sky, dá-me só. Meu pai diz que nunca complega trabalho.
1: E pronto. Penso que já disse tudo o que tinha para dizer e que tu já ouviste tudo o que precisavas ouvir. Se tiveres alguma dúvida, força, mas o que eu queria mesmo era poder ouvir a tua história. Mas agora diz-me tu, porquê é que estás aqui?
2: Ok. Porquê é que estou aqui? Mas sei lá. Eu acho que isto começou quando eu era criança, devia ter para aí 4 ou 5 anos. Inocente, mas já cheio de coisas na cabeça, estás a ver? Lembro-me de estar no carro do meu pai, a brincar com o carrinho.

0: Yeah. No boy. Tem que estar flago, mano.
1: Firma.
0: Ao longo do tempo, me tenho odiado vários tipos de amizade. Matou,
1: irmão.
0: E o ódio é marguinho, tá dando valor só na hora que está perto.
1: Firma.
2: Pensa
0: nisso, gente.

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Nasci no Barreiro há 22 anos atrás e cresci apaixonado pela música. Ouço rap desde os meus 9, 10 anos e hoje em dia não vivo sem ele. Para mim rap é uma terapia à alma quando escrevo e cantá-la é uma terapia ao corpo. O hip hop é uma forma de ser, de viver, é uma filosofia de vida, mano. Já desisti de muitas ambições e desejos na minha vida, ou por imaturidade, ou falta de motivação, ou simplesmente porque fracassei. Mas desistir do meu sonho, desistir daquilo que me faz acordar todos os dias com um sorriso na cara e pensar num amanhã melhor, não seria uma desistência, seria uma morte.

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2: Já, está fixe. 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
1: Veja uma rosa que te representa enquanto espírito nesse momento presente. É uma rosa amarela. Ela está um pouco assim às voltas. É como se estivesse um pouco desorientada. Tá ligado com, então, com o teu poder pessoal, com coisas que precisas acreditar mais no teu dia a dia, mais no teu potencial. Tens uma personalidade forte, mas ali no fundo sentes que muitas vezes o chão não está completamente seguro.

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0: António Pinho Vargas, gostava de se ver daqui a uns tempos num CD do Sam the Kid, recriado num CD do Sam the Kid?
1: Acho que sim. Por um lado, queria dizer que ele tinha achado que podia fazer qualquer coisa com a minha música, e nesse sentido seria uma honra. Aliás, eu acho que qualquer criador, quando estimula outros para fazerem coisas, deve ser

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0: Representa a linha C, boy, tu manda ficar cheio. 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

A má notícia é que vais morrer. A boa notícia é a mesma que a má notícia. Essa aqui é a piada. Mas pensa assim. A larva morre para dar lugar ao casulo. O casulo morre para dar lugar à borboleta. Às vezes, para mudar para melhor, aquilo que somos tem que morrer para dar lugar àquilo que nós queremos realmente ser. Porque lá está, como qualquer boa piada, só no final é que nós vamos realmente entender. Certo?

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0: reflete o resultado do jogo frente ao Boca. Enquanto isso, aquece durante o intervalo Nico Gaita. E aqui está o remate do Guinês, o acaso, para ligar Júlio César à única.
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1: É pouca coisa, portanto, isto agora está cheio de papagaios, portanto, eu gosto de papagaio este, papagaio aquele, já não tem graça, portanto.

0: Quais são as perspectivas que tu achas que um homem como tu, sem compromissos, no sentido do comercial, como é que tu vais poder subsistir em Portugal, sabendo nós que as possibilidades são tão poucas?
1: Como é que Portugal vai subsistir sem mim?

0: pelo hip hop. Vocês sabem.
1: Obrigado, obrigado Vinícius.
0: Obrigado, meu irmão. Estamos juntos.
2: Obrigado por essa oportunidade.
1: Xande.
0: Xande.
1: Bora, não sou
0: eu. Não.
1: Muito obrigado.
3: Salve de palmas para nós, Juan.
4: Moleque, se a música vai nos salvar, pelo menos a todos nós que estamos aqui nessa sala, sim, né, não? Fala aí, rapaziada. E aí, vocês estão bem? Isso aí. Isso aqui é uma festa de rap ou não é?

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0: investigações no âmbito da aquisição de dois submarinos pelo Estado português em 2004, altura em que Paulo Portas era ministro da Defesa.
1: Não é um caso de falência democrática nisto.

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0: Estou.
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1: Vá,
0: até já.

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0: fez a diferença.
1: Boa, Charão.
2: Charão para o Nervo, mano. Yeah. Mandei mensagem ao Nervo e tudo, mano.
3: Ah, já ouviste?
2: Boys não perguntou nada e eu dei mensagem ao boy. O boy está a escrever, boy. Eu disse mesmo, boy. Yeah. Boy, a escrita dele está incrível. Está num nível único e boy, espetacular. Inspira-me. Sendo uma cena que não tem nada a ver com a minha cena. Yeah,
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0: às vezes
1: é só uma referência, não tem compactuar com essa.
0: Certo,
1: é só uma versão romantizada, mas estás a limitar o artista. Olha aí.
0: Quando é que começaste a fumar hoje? O que é que isso tem a ver?

0: mais um duelo bruto e a seguir vamos fechar este segmento. 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

0: conduzir o carro.
1: Queres conduzir o quê?
0: Conduzir o carro.
1: Está bem, mas já sabes conduzir?
0: Sim.
1: E quem é que te ensinou a conduzir?
0: Aprendi sozinho.
1: Oh, aprender sozinho? Como assim?
0: Eu me aprendi na televisão.
1: Ah, ok. Então, como já viste muitas pessoas a conduzir na televisão, achas que consegues conduzir o carro do pai?
0: Sim.
1: Ai, ai. Ok. Então vá, sobe aqui no colo do pai.
0: A sério?
1: Sim. Pronto, vá. Já que sabes conduzir, então agora acelera. Diz lá assim, acelera carro.
0: Acelera carro.
1: Boa.
0: Acelera carro.
1: Boa.
0: Acelera carro.
1: Boa. Agora vira. Agora vira para a direita. Força nos braços. Força. Vira, vira. Boa.
0: Força. Força.
1: Boa. Acelera mais um bocadinho.
0: Yeah.
1: Oh. Agora trava. Trava, trava, trava, trava. Olha para ele. Olha para ele. Trava, trava. Então não disseste que já sabias conduzir? Ai, ai. Queres ir outra vez? Não? Pois... Tu ainda és uma criança para conduzir, filho. Ainda tens muito que aprender. Mas vá, quando fores mais velho, um homem feito, nesse dia o pai promete que te ensina a conduzir, está bem?
0: Está bem.
1: Sim? Já passou? Certeza que já passou. Olha, que eu não sei se já passou, mas fico esperto, já queria conduzir, né, meu bebezão?

Mano, às vezes é aquela lógica. Dás ao universo o que o universo precisa para receberes o que tu precisas, estás a ver? Dás amor, quem mais precisa, depois quando fores tu, recebes tudo.

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0: Foda-se, mano, estou cansado. Mano, esta viagem matou um gajo.
1: Cansou para caralho. Mas olha, valeu a pena, mano. Yeah, acho, man, que a gente ainda cresceu.
0: Pá, é, temos que fazer isto mais vezes, mano. Yeah. Para a próxima. Yeah, temos que combinar já uma próxima, mano. Acho que um gajo prendeu o pé aqui. Os pastéis de bacalhau estavam muito bons.
1: É, não é? Vá para a próxima, não posso falhar.
0: Vá, puto, fica bem.
1: Vá, mano, olha. É isso. Porta-te. Olha, não te esqueças da tua Victor.
0: Ah, yeah.
1: Vá.
0: Que tchim!

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1: Como é que é, pessoal? 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

0: Basta passar ou o quê?
1: Não, pode... Passa! Já te disse para passar!
0: Estás a fazer?
1: Passa! Não te posso sair mais à minha frente, és um puto! Cresce, ó, bebê! Cresce!

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1: Irmão, isso não é pra fraco.

0: Oh puta, não. Ok. Extint. Andromeda Records. Odisseia. Orém. Yeah.
1: Boa das cenas a acontecer.
0: Props para o Zé Raul.

0: sempre como a gente quer, né, mano? Mas temos que aprender com os erros e continuar em frente com a cabeça levantada e com muita cautela, é, mano? Com muita fé.
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0: Então, despacha-te,
1: meu. Aí, André.
0: Vê se ainda me encontrou sítio para se aquecer.
1: Sim, eu vou já contigo. Estás a ouvir?
2: Ah,
1: deixa eu fumar.
0: Aí, deixa ainda agora acendido, assim, deixa eu dar só um.
1: Não, mas é que só tu é que fumas, pá.
0: Estou lá, foda-se. Mas ainda quer fumar, é?
1: Lembras-te daquela que a gente apanhou? Que até é pisados assim?
0: Está aqui, anda aqui. Vou tudo para a noite, anda aqui. Vou Mas correu bem um dia.
1: Vai lá, ainda conseguimos apanhar essas.
0: Ainda está. Vamos ver se há aqui alguma qualquer coisa para comer.
1: Esse puto andou a fumar com o caraça. Já nem deixou assim.
0: Não, se eu apanho logo.
1: Sabes uma coisa, André? Eu tentava a ver o bicho. Porra!

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0: cara.
1: É conhecido no bairro da Cruz Vermelha como o rapper Plutónio. Ficou ferido no membro inferior esquerdo e teve de ser assistido no Hospital de Cascais.

Valeu!

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um homem foi morto em pleno bairro da Cruz Vermelha. Outro ajuste de contas poderá ter estado na origem dos incidentes da madrugada desta segunda-feira. O bairro da Cruz Vermelha é um dos locais mais problemáticos da área da Grande Lisboa.

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0: Oh, julgas o quê? Que havia montras no Camboja. Não quer conversa, stranger. Texas Ranger. Ele diz que é old school, mas nem sequer o Texas mancha.
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0: 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Mas pensa assim. A larva morre para dar lugar ao casulo. O casulo morre para dar lugar à borboleta. Às vezes, para mudar para melhor, aquilo que somos tem que morrer para dar lugar àquilo que nós queremos realmente ser. 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Certo?
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0: Oh puta, não. 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
1: Boa das cenas a acontecer.
0: Props para o Zé Raul.

0: Parabéns, é Raul. 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

0: Yeah. 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
1: Yeah.

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0: lado.
1: Ah, é? Moras aqui?
2: Sim, moro aqui há mais ou menos 3 anos.
1: Ah, ok, ok.
2: Pronto, esta é a minha casa, estás à vontade. É como se fosse tua.
3: Ah,

0: espera, espera.
1: Tá, foi fácil.
0: O preservativo incomoda-me. Está-me a doer. Acontece-me imensas vezes.
1: Queres que eu faça alguma coisa? O que é que eu faço?
0: Quero que tires.
1: Vou comprar o preservativo agora no tempo.
0: Vá lá, tira.
1: Não, deixa disso.
0: Vamos
1: não,
0: acabar
1: não,
0: isto.
1: Não, não vou fazer isso, não tem sentido.
0: Estou cheia de vontade.
1: Não, não vou fazer isso.
0: Não complico.
1: Pá, foda. 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
1: Eu não vou fazer isso, Vanessa. Eu não vou fazer isso.
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1: Não.
0: Vá lá,
1: não,
0: vá lá,
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1: Não.
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1: Não, foda-se. 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

0: Então mete o beat.
1: Yato, dá uma beca de voz aí. Já, tá bom assim, tá bom assim. Os patetas de rap aí. Sai da frente, caralho.

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Quer dizer, eu não gosto nada de pôr a questão em termos de utopia realizada ou não. E aquilo que nós temos que fazer, se podemos fazer alguma coisa, é agora. Agora, para que amanhã se note.

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0: paladar. Capacidade para degustar, sentir o gosto através da boca, língua e saliva. Capacidade para distinguir os sabores doces dos amargos, os suaves dos ácidos. A vida sabe bem quando é vivida com gosto. Eu gosto de grog. E tu? Gostas de quê?
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0: Pô, que som, caralho, que som, pô, que puta de som, mano, fogo, como é que foi essa assistência, mano, grande assistência, mano, grande assistência.
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0: Bar.
1: Pá, eu, para te ser honesto, meu, juro, tipo, eu curto mesmo boa o Prof Jam, tipo, acho que elas têm rimas, não sei o quê, pá, mas tipo, foda-se. 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

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So nasty.

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0: Então, meu, mas o que é que foi?
1: Pá, foi aquela cachorra, meu. 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Oh, caraças.
0: Então, não estou a

0: mas tu viste alguma coisa?
1: É pá, vê lá, eu esqueço lá com o barman, mano. Então o barman deu umas bebidas e ali, ah, bora lá, um linguário, um carato. Mas ela está onde?
0: Sério, meu? Oh, mas tipo, é que há bocado ela disse que calçou-se aqui à casa de banho, depois tipo, nunca mais voltou.

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8: Yeah.
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9: Yeah.
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0: Quantos anos é que tu tens?
1: 6.
0: E como é que tu te chamas?
1: Triosa.
0: Quem é o teu cantor preferido?
1: Dial.
0: Quem é o Dial?
1: O Dial é o meu maninho.
0: E quem é o teu maninho?
1: Meu maninho é o Daniel.
0: E tu gostas?
1: Sim.
0: Ele fez uma música a falar de quem?
1: De mim.
0: E como é que ele te chama?
1: Princesa.

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0: Estou.
1: Estou, tudo bem. Ora, precisamos falar.
0: Mas que é hoje?
1: Sim, precisamos falar contigo.
0: Ok. Pá, combinei com o Factory gravar, mas passa aí em casa.
1: Está bem, estou às 20, estou aí para ter.
0: Ok, passa aí, então. Até já.
1: Até já, beijinho.

0: tu?
1: Tô, mano, então, como é que é? Não vinhas aí?
0: Yeah, mano, yeah, que horas são?
1: Olha, são 20.
0: Oh, shit, adormeci, boy, já te ligo, peraí.
1: Yeah,

0: vou ser despedido.
1: Foda-se, vais ser despedido?
0: Vou. Não me digas nada.
1: Como assim despedido? E os putos?
0: Os teus irmãos? Não sei.
1: Tanto tempo ali, pá. Como é que isso é possível?
0: Não sei, não há explicação. Mas a vida continua.

0: Tu sabes que o dinheiro não é para o autocarro. Sabes que é para quê? Só para matar o vício.
1: Linha 15, autocarro, 98, linha 15.

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Como é que é, pessoal? 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

0: Joe! Oh, Joe! Agora vou aproveitar que o Cristian está aqui. Olha, escrevi umas barras, acho que é mesmo esta merda. Vou matar o gajo naquele som. Olha, curto só.
1: Naquele,
0: olha, curto. What the fuck, dá-me tabaco, tenho que dar o carro para abate. Chego a casa e vou comer um belo de um arroz de pato. Ai, moço marafado, já estás todo desgraçado. E nem sequer tens dinheiro para ir comprar tabaco. O que é que achas? Sendo assim?

0: Isto é fixe.
1: É. Ah, não sei.
0: E que tal, tragédia?
1: Sim.
0: Isto foi uma escala de blues qualquer. Eu não sei, vou ver algum blues a tocar. Muito interessante e diz-me, parece que tens resto agora.

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Nós nascemos ali, nascidos e criados. 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Thanks, Sam.